que ocorria milhares de quilómetros a pé, se não milhões, sozinho, desde as Pedras Lavradas, desde a nascente do rio Albuco, desde o

Ronald Reagan. Até. Até à confluência da Ribeira do Piódão, todas estas bacias hidrográficas estavam debaixo do meu domínio, digamos assim. Andei sempre sozinho, tive diversas ameaças, resisti sempre, agredido nunca fui, procurei fazer o meu melhor. O meu temperamento era para aconselhar e não para levantar coimas. Como muito havia, e ainda hoje é uma corrupção autêntica, eu, os meus princípios era aconselhar. Legalize, se dava numa transação, por exemplo, a construção de uma derivação de águas, a colocação através do espaço aéreo, uma tubagem, esgotos, etc, etc. Aconselhava, se eu quero se legalizar, tudo bem. Está à altura e ensino como é que vai fazer. Mas se esse transgressor se punha em bicos de pés, como se costuma dizer, eu imediatamente tirava a caneta do bolso e escrevia.

defendendo, tive de atropelo, perseguições, pessoas para me tirarem o pão, ameaças.

0: com uma boa folha de cabrito.
1: Nesses anos do pré 25 de Abril, entre 56 e 74, você percorria as margens do rio a pé. Sempre, o que é que usava? Eu sei que vocês tinham um objeto de
0: uma espingarda.
1: Quais eram os objetos que você usava na altura para proteção e também para levar a comida?
0: Ah, eu não usei comida. Nunca usei comida, comida. Nós tínhamos, estava-nos distribuída uma espingarda, mas nunca a usávamos porque era muito pesada. Era impossível para andar a fazer 15, 20 km com uma troca no rastro lá fora. Usava uma pasta, só foi. E comia onde podia, nas casas apropriadas. Ainda andei algum tempo a cavalo, mas o cavalo era meu. Ainda andei uns anos. Mas o mais o tempo, desde 1975, 1976.

Maria, mijn Deus, Pai, Senhor, Jesus, agora e na hora da nossa morte. Amém.

0: À porta, era de noite e tumba, tumba, tumba a bater na porta. Eu nem mosca, a minha mãe nem mosca, também não falou. Quando foi de manhã cedo, ó, então, que é que se passou esta noite? Vieram ir bater à porta do moinho. É tudo que sentiste, eu senti. É, parece-me que também lá vieram, mas não sei quem foi, não sei, não, depois, não sei, depois. Ela também se...
1: Passaram as escadas.
0: Hã?
1: Os jeitos passaram as escadas.
0: Pois. Tu te acabas de dizer, hein?
2: Mas não abriram a porta, só bateram?
0: Só batiam à porta, bateram tumba, tumba, tumba na porta. Mas eu ainda era pequenito, a minha mãe também era uma chamada, ninguém, a gente não falou, nem sabia a porta. É só eu de manhã cedo, disse, ó mãe, vocês não sentiram bater à porta? Tu também sentiste? Eu senti. Eles bateram aí à porta.
2: As almas do outro mundo. Do outro mundo.
0: Eu sei o que é que se passou. Outra mãe, um meio.
2: Já
0: deve meio. Até o senhor. É
3: para o. 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

0: inflação, eu quero mantê-la sob controle, até porque a inflação disparada é ruim para todo mundo. O governo olha, vê a demanda bombando demais, vê a inflação ficando salgada e diz assim, quer saber, eu não só vou parar de reduzir a taxa, como eu vou dar uma ligeira aumentada nessa taxa de novo. Esfriar demais a economia, não. Isso é a última coisa que o governo quer. Até porque ele depende da arrecadação de impostos, que depende do calor da economia. Mas só para dar aquela calibradinha de sintonia fina, uma ligeira esfriadinha para não superaquecer e redundar em inflação. Então, para o ano que vem, existe sim uma possibilidade de que o governo promova pequenas altas na taxa básica de juros com relação ao patamar que nós temos hoje. Uma disparada na taxa de juros, professor, deve voltar o ano que vem aos 12,5% que a gente tinha no ano passado. Não creio nisso, não acredito, mas pode sair dos 7,25% que a gente tem aí para 8,5%. Um pouquinho melhor, mas vou dizer, viu, do ponto de vista das aplicações financeiras, não muda muito não. As conservadoras continuaram pagando menos e aquelas mais dinâmicas, se bem utilizadas, continuarão pagando mais. Por isso continua a recomendação, vá aprender a investir dinheiro no Tesouro Direto, vá aprender a investir dinheiro em ações, pela internet, porque sabendo fazer, você vai ganhar mais dinheiro sem correr riscos desnecessários.
1: Professor, e para a gente encerrar aqui o segundo bloco da versão ampliada do Na Ponta do Lápis, tem a mensagem da Annelice. Ela pergunta aqui, professor, por que você odeia tanto dívidas? E ela diz aqui que já deu para perceber que o senhor odeia dívidas.
0: Odeio.
1: É verdade. E ela pergunta, mas toda dívida é ruim? Não depende da circunstância de cada dívida?
0: Eu costumo brincar e dizer, vou repetir, né, Calil, que dívida ruim é

de às vezes chegar o momento, porque assim, a vida muda, uma série de fatores, chega um momento.

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Leo Texas com My Love. Antes a gente ouviu a Marina Lima, Charme do Mundo. 4h38 em São Paulo, é super sequência do ouvinte. São 2 horas de gravação de música, sem intervalos comerciais para você cantar.

Quase que centímetro a centímetro, os homens deslocam-se guiados pelo canto.

Calcorria milhares de quilómetros a pé, se não milhões, sozinho, desde as Pedras Lavradas, desde a nascente do Rio Albuco, desde os Poços de Loriga, até à confluência da Ribeira do Piódão, todas estas bacias hidrográficas estavam debaixo do meu domínio, digamos assim. Andei sempre sozinho, tive diversas ameaças, resisti sempre, agredido nunca fui, procurei fazer o meu melhor. O meu temperamento era para aconselhar e não para levantar coima, como muito havia, e ainda hoje é uma corrupção autêntica. Os meus princípios era aconselhar, legalize, se dava numa transação, por exemplo, a construção de uma derivação de águas, a colocação através do espaço aéreo, uma tovagem, esgotos, etc, etc, aconselhava. Se eu quero se legalizar, tudo bem. Está à altura e eu ensino como é que vai fazer. Mas se esse transgressor se punha em bicos de pés, como se costuma dizer, eu imediatamente tirava a caneta do bolso e escrevia.

yourself. Nascente do Rio Alvo, que é a imensa Jora, e não na Fossa de Florida, que é lá em cima. Fossa da Francesa. Mas lá o poço que rega. Agora não ninguém rega, já as águas vinham de lá, que era o João Francesa. O vão das quedas e o vão do meio. Portanto, é onde nasce a regadoria. Também há a Ribeira São Bento, que convergem a mão, ajudando o Rio.

0: 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Yo no sabía si era, aquello era como rosca. Era de rosca. Yo no sabía si lo levantei, si estaba a levantar, si estaba a baixar. Pensei que estaba a baixar e estaba a levantar. Levantei, saia-me a mão. Saia-me a contra aquelas paredes, tumba. Eu só tive tempo de fugir cá para a rua, como é que ela me deu a mão com minhas pernas. Fugir cá para a rua. E depois fui chamar o senhor Manuel Morgado para lá vir compor. Ai, parecia que estava tudo por baixo. A mão contra a parede, tumba. Ah, apanhei cá um susto. Olha, Deus, que lindo.
1: Para aqui, não também para baixo.
0: Pois, eu não sabia se estava a levantar, estava a baixar. Levantei, que até é que o salto fora da...
1: Foi mais a minha mãe. Uma vez ela apanhou o susto. Mas ela também apanhou, rapaz.
0: É que vieram à porta, era de noite, e tumba, a bater na porta. Eu? Nem mosca, a minha mãe nem mosca, também não falou. Quando foi de manhã cedo, então, o que é que se passou esta noite? Vieram a bater à porta do moinho. Então, tu sentiste? Eu senti. É, parece-me que também lá vieram, mas não sei quem foi, não sei. Depois, não sei, não, depois. Ah, ela também...
1: Passaram a escada.
0: Hã?
1: Os gentes passaram a escada.
0: Posso?
1: Talvez ele leva lá para o carro.
0: Tu acabas de dizer, hein? Mas não abriram a porta, só bateram. Só batiam à porta, bateram tumba na porta. Mas eu ainda era pequenito, a minha mãe também era uma chamada. Ninguém, a gente não falou, nem sabia a porta. É só eu de manhã cedo, disse, ó mãe, vocês não sentiram bater à porta? Tu também sentiste? Eu senti. Eles bateram aí à porta. Não sei como é que se passou.
2: As almas do outro mundo.
1: Eu sei o que é que se passou. Outra mãe, um meio.
0: Outra mãe?
1: Até o chão. É para o pai.
0: Já está aí.
1: Passou a esquerda.
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0: Pardon?
1: Até os amigos. Uma ocasião numa boate onde eu conheci uma moça. Uma jovem. Eu estou precisando com aquela moça de trança. Dedo e levavam a vida também. Mas a partir daquele dia, o dia inteiro.

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Rádio se despedindo. Eu sou Henrique Uau, Marcelo Muniz está aqui do meu lado, cheio de bugigangas. E sábado que vem tem mais, ainda não sei o convidado, mas saberei em breve. Às 4 horas.

0: Mobile Radio, BSP. It's Enrique. Would you like to just tell us the name of your guest today? That would be really great.
1: Hoje o Mário não está aqui, que é o convidado que foi anunciado, né, Mário Del Nunzio. Estamos aqui com Alexandre Torres Porres, no Rádio Rádio.
0: Thank you very much. Here we go.

uma fase mais longa. Como que ela... Mano, eu preciso da base pra escrever. Eu não consigo escrever, mas não me inspira mais, assim, simplesmente escrever, começar a escrever.

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